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9: Olá, meus queridos, tudo bem? Uma ótima segunda-feira para vocês. E no Mundo Verde de hoje, você pode estar desperdiçando água sem perceber. Vamos conferir a dica de hoje. Manter um gramado verde na seca consome 10 litros de água por metro quadrado na semana. Em grandes parques urbanos, esse gasto de um recurso escasso atinge níveis absurdos. A solução para economizar é trocar os gramados por árvores e vegetação nativa. Elas ajudam a reter a umidade do solo, trazem sombra fresca e limpam o ar. Faça essa troca inteligente e ajude a preservar a água do nosso planeta.
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12: Boa noite, ouvintes. Bem-vindo à primeira edição especial de Cyndi Lauper, a voz colorida do pop. Eu sou o Bill e essa noite mergulharemos na trajetória explosiva dessa cantora, ícone dos anos 80. De garota de rua em Nova York, a rainha do pop excêntrico, Cyndi nos deu hinos de liberdade e diversão. Preparem-se para uma hora de histórias, curiosidades e aqueles hits que nunca saem de moda.

Cyndi Lauper tem seu nome de batismo como Cynthia Ann Stephanie Lauper. Nasceu em 20 de junho de 1953, lá no Bronx, Nova York. Cyndi nasceu em uma família humilde de imigrantes italianos e alemãs. Aos 17, fugiu de casa após um pai ausente e uma mãe lutadora, a Catherine, que mais tarde inspirava suas canções. Ela trabalhou como vendedora de sapatos, garçonete e até faxineira, enquanto cantava em bandas de blues e rock underground. Curiosidade, seu nome artístico veio de uma amiga, de nome Cyndi, e o Lauper veio de um apelido de infância.

0: 1978, formou a Blue Angel, uma banda New Wave que lançou um álbum em 1980, mas que acabou em brigas internas. A Cindy foi demitida, processou a banda e ganhou, aprendendo na marra o mundo da música. E aí já confira aqui no Blue Special a primeira música de hoje, Blue Angel, I'm Gonna Be Strong.
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Wanna Be Strong, original de Blue Angel, antes de fazer sua carreira solo, né? Quando ela montou essa banda. Eu já contei aqui que deu errado, que acabou processando tudo, mas aí vamos dar uma continuidade, vamos falar um pouco do período pré-debutante da sua carreira solo. Solteira e falida em 1982, Cindy chamou a atenção de David Wolf, seu futuro manager e marido. Ela levou a Portrait Records, que era o selo da CBS, seu visual maluco, cabelos multicoloridos, roupas vintage e brechó, era puro protesto contra o glamour certinho daquela época. Curiosidade, Madonna e Cindy competiam pelo mesmo produtor, o Richard Chertoff, mas Cindy ganhou com a sua autenticidade crua. Ela compôs essa música, Girls Just Want to Have Fun, em 10 minutos, inspirada em uma briga com o pai, e deu nisso. Um grande hit, né?

0: Esta foi a Girls Just Want to Have Fun, esse single do álbum de 1983, o She's So Unusual. Esse hit atingiu a segunda posição no Billboard, virou hino feminista e é tocado em 30 idiomas, meu amigo.
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0: Bom, e agora vamos para a posição número 1 do mesmo álbum She's So Unusual, do Hot 100, Time After Time. Uma balada escrita com Robbie Reeman, do The Roots, versão de Miles Davis, de 1984.

Special, Cyndi Lauper. Agora trago a Shibu, música que traz com ela polêmicas por uma letra sobre masturbação

Esta foi Isso Unusual, entrando agora na fase do sucesso explosivo. O álbum de mesmo título da música vendeu 16 milhões mundialmente, rendendo 2 Grammys, incluindo a premiação por novo artista. Cindy também foi capa da Rolling Stones, Time e até estampou camisetas da MTV. Curiosidade, o clipe de Girls custou 35 mil dólares e revolucionou o formato com cameos de amigos de infância. Mas o estrelato veio com pressão. A gravidez foi negada pela gravadora por achar que ia estragar a imagem.

vida pessoal bagunçou completamente. Teve o divórcio com o Wolf em 1991 e sua carreira estava em alta. A filha Desley nasceu em 1997. A Cindy virou ativista LGBTQIA+, e cantava em casamentos gays antes de ser legalizado.

E só por curiosidade, ela recusou fazer duetos com Michael Jackson, apenas para preservar sua identidade única. Confira agora no Pool Special Cyndi Lauper, True Colors. Esta que é considerada um hino de autoaceitação, regravado depois por Phil Collins, hein?

0: Esta foi Change of Heart, um pop rock dançante aqui no Quiz Special Cyndi Lauper. E agora vamos para a trilha do filme The Goonies. Esta, The Goonies Are Good Enough.
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0: depois dessa balada emocional, a Boy Blue, eu comento que True Colors, o álbum, vendeu 7 milhões de cópias. E Cindy experimentou o Dance World Music. I'm Gonna Be Strong agora no Pooh Special, Cindy Lauper.
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ao final da reprise de Girls Just Wanna Have Fun, aqui no Pui Special Cyndi Lauper Parte 1, eu comento que esse álbum True Colors vendeu 7 milhões de cópias e Cyndi experimentou uma mistura entre dance e world music. Curiosidade, ela excursionou com Rolling Stones em 1989, provando assim a sua versatilidade, né? E aqui eu encerro o Pool Special nessa edição 1 de Cyndi Lauper, convidando você para, na próxima, mergulharmos nos anos 90, na Broadway e legado eterno desse ícone do pop. Um grande abraço para vocês, até a próxima semana. Valeu, tchau, tchau.

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1: Olá, segunda-feira, meu povo, sejam bem-vindos ao Meu Amigo Pet. Estamos vivendo Setembro Vermelho, que reforça a conscientização sobre os problemas cardíacos nos pets. Ficar atento às mudanças sutis de comportamento do seu peludo é um ato de amor. Sintomas como tosse frequente, cansaço fácil, falta de ar, exige atenção rápida. A perda de peso sem explicação também é um sinal claro para procurar o veterinário. Cuide da saúde do coração do seu melhor amigo e garanta uma vida longa ao lado dele.
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2: Colocar o corpo para se movimentar regularmente é um remédio poderoso para afastar a ansiedade e o cansaço. Práticas como caminhada, yoga ou treinos de força ativam a circulação do sangue e renovam a sua disposição. Durante o exercício, o cérebro fabrica endorfinas, substâncias naturais que trazem sensação de alegria e relaxamento. Além de proteger o coração e os músculos, a atividade física alivia as tensões acumuladas durante o trabalho. Escolha uma modalidade que você gosta e movimente-se para ter mais saúde física e mental.
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1: Então, meu povo, atenção, hein? Se você estreou aquele sapato novo e ele fica fazendo barulho a cada passo, bem, esse rangido chato acontece.

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1: E dois caras que são muito amigos, Matthew McConaughey e Woody Harrelson, grandes atores de Hollywood, fizeram True Detective juntos há algum tempo. Eles são amigos há muitos anos e já disseram publicamente que existe uma possibilidade até de serem meio irmãos, depois que a mãe de McConaughey revelou ter conhecido o pai de Harrelson, imagina só. A Apple transformou essa dúvida biológica numa comédia em que os dois interpretam versões exageradas de si mesmos. Na história, Woody leva a família pro rancho de Matthew no Texas, depois que o casamento da filha desmorona. A convivência sai do controle quando a mãe de Matthew, interpretada por Holland Taylor, deixa escapar o segredo de que os amigos talvez compartilhem o mesmo pai. Enquanto Woody tenta descobrir a verdade, Matthew enfrenta outra crise fictícia. Considera concorrer ao governo do Texas. A proposta é da linhagem de comédias que celebridades desmontam a própria imagem pública. A brincadeira ganha material extra porque a amizade, o rumor familiar e o desejo político são reais dos dois. Enquanto a série Brothers embaralha deliberadamente onde termina a biografia e começa a invenção. Lee Eisenberg comanda a produção de 8 episódios com os dois atores entre os produtores executivos. Brothers, com dois grandes atores de Hollywood, Matthew McConaughey e Woody Harrelson, está disponível no Apple TV.

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1: Oi, gente, tudo bem com vocês? É terça-feira, dia 22 de setembro. Sabe que dia é hoje? Hoje é o início da primavera. Também dia da juventude do Brasil e dia do contador. Parabéns, contadores! E claro, a gente está chegando por aqui com mais uma dica do Mundo Verde. Hoje é o Dia Mundial Sem Carro. Um convite especial para refletirmos sobre o impacto dos veículos na nossa rotina. Que tal deixar o automóvel na garagem e experimentar novas formas de se locomover pela cidade? Caminhar, andar de bicicleta ou utilizar o transporte público reduz drasticamente a emissão de poluentes. Pequenas mudanças de hábito geram uma grande melhora na nossa qualidade de vida.
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1: Opa, chegando por aqui na nossa rádio com o meu amigo Pet. Atenção que limpar a bandeja sanitária do seu gato todos os dias é fundamental para a rotina. Os felinos são animais extremamente limpos e odeiam usar um local com cheiro forte. Quanto mais tempo os dejetos ficam na caixa, pior fica o odor em todo o ambiente. Essa sujeira acumulada gera um grande desconforto tanto para o pet quanto para você. Então mantenha a higiene diária e garanta um espaço agradável para o seu companheiro.
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0: e crianças, atenção! Chegou no Disney Plus Toy Story 5. A Pixar encontrou um adversário que ameaça os brinquedos de forma mais convincente de qualquer vilão. 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
5: Colocar o corpo para se movimentar regularmente é um remédio poderoso para afastar a ansiedade e o cansaço. Práticas como caminhada, yoga ou treinos de força ativam a circulação do sangue e renovam a sua disposição. Durante o exercício, o cérebro fabrica endorfinas, substâncias naturais que trazem sensação de alegria e relaxamento. Além de proteger o coração e os músculos, a atividade física alivia as tensões acumuladas durante o trabalho. Escolha uma modalidade que você gosta e movimente-se para ter mais saúde física e mental.
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1: 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O Brasil teve déficit de 5,1 bilhões de dólares nas contas externas em agosto, segundo o Banco Central. Em agosto de 2025, esse rombo era de 3,8 bilhões de dólares. No acumulado de janeiro a agosto, o déficit já soma 43,5 bilhões de dólares. Déficit significa que o país mandou mais dinheiro para fora do que recebeu. A balança comercial, por outro lado, foi positiva em agosto, superávit de 6,6 bilhões de dólares, com exportações de 33,3 bilhões de dólares e importações de 26,7 bilhões de dólares. Os investimentos estrangeiros diretos somaram 7,4 bilhões no mês. As reservas internacionais do país cresceram 2,9 bilhões de dólares e chegaram a 372,6 bilhões de dólares.
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2: Então, meu povo, atenção, hein? Se você estreou aquele sapato novo e ele fica fazendo barulho a cada passo, bem, esse rangido chato,

0: minutinho e perceba o silêncio imediato. Uma dica simples para você rodar por aí com todo conforto e, claro, né, super estiloso ou estilosa.
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1: Donald Trump deve anunciar uma mudança grande na regra federal que controla quanto combustível os carros vendidos nos Estados Unidos podem gastar. A regra do café, criada em 1970, define uma média de milhas por galão que a frota de cada montadora precisa atingir. No governo Biden, a meta era chegar a 50,4 milhas por galão até 2031. A proposta de Trump reduz essa exigência para cerca de 34,5 milhas por galão. O governo estima que isso pode baixar o preço médio de um carro novo em cerca de $930, mas só se as montadoras repassassem a economia ao consumidor. Do outro lado, a própria análise do governo aponta que os americanos podem consumir 100 bilhões de galões a mais de combustível até 2050, com custo de $185 bilhões e aumento de cerca de 5% nas emissões de CO2.
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2: E aí, beleza? Tá na hora de mais um Music Delivery aqui pela Pool FM. Eu sou o Jeff Fernandes. E de segunda a sexta-feira eu estou aqui, 10 da manhã, 2 da tarde e 8 da noite, com o Music Delivery. Você é convidada e convidado a curtir aqui, curtirem, né? Aqui na Pool FM o Music Delivery. E neste set aqui, quatro melodias, quatro canções dos anos 2000, abrindo com o ano de 2020.

0: Special Music Delivery com D-Tron e Seth Draxler, Each Step 2026. Também teve Ed Max Johnny, Wein Nicht Kind, Não Chore Criança. Frankie e Sandrino Remix de 2025. David Lee e Marissa Rose com What About My Love, o remix do Michael Gray. Antes Duc Dumont com Won't Look Back, essa de 2016, e abrindo com The Lustrous Blacks, Suck My Disco, música de 2025 do álbum chamado Velocity. Terminando então mais um Music Delivery, lembrando, o Music Delivery é sempre aqui na PUM em 3 edições, segunda a sexta-feira, 10 da manhã, 2 da tarde e 8 da noite. No YouTube, tô lá no arroba jfernandes007 e no Insta no arroba jfvoice. É o próximo.
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3: E dois caras que são muito amigos, Matthew McConaughey e Woody Harrelson, grandes atores de Hollywood, fizeram True Detective juntos há algum tempo. Eles são amigos há muitos anos e já disseram publicamente que existe uma possibilidade até de serem meio irmãos, depois que a mãe de McConaughey revelou ter conhecido o pai de Harrelson, imagina só. A Apple transformou essa dúvida biológica numa comédia em que os dois interpretam versões exageradas de si mesmos. Na história, Woody leva a família pro rancho de Matthew no Texas, depois que o casamento da filha desmorona. A convivência sai do controle quando a mãe de Matthew, interpretada por Holland Taylor, deixa escapar o segredo de que os amigos talvez compartilhem o mesmo pai. Enquanto Woody tenta descobrir a verdade, Matthew enfrenta outra crise fictícia. Considera concorrer ao governo do Texas. A proposta é da linhagem de comédias que celebridades desmontam a própria imagem pública. A brincadeira ganha material extra porque a amizade, o humor familiar e o desejo político são reais dos dois. Enquanto a série Brothers embaralha deliberadamente onde termina a biografia e começa a invenção. Lee Eisenberg comanda a produção de 8 episódios com os dois atores entre os produtores executivos. Brothers, com dois grandes atores de Hollywood, Matthew McConaughey e Woody Harrelson, está disponível no Apple TV.

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2: Vamos orbitando mais uma novidade chegando pelas mãos de Tony Caldera.

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1: A defesa de Flávio Bolsonaro foi de novo ao ministro Luiz Fux do STF pedir a suspensão da decisão do ministro Flávio Dino, que havia liberado publicações sobre Nossa Senhora Aparecida. O pedido foi reforçado depois que Dino decidiu levar o caso ao plenário do STF. A briga veio de uma ordem do ministro André Mendonça no TSE, mandando tirar os posts ligados à alegação falsa de que Flávio, se eleito, retiraria de Nossa Senhora o título de padroeira do Brasil. Dino derrubou essa ordem e no domingo restabeleceu uma publicação do humorista Antônio Tabet e outras postagens. A defesa de Flávio diz que os temas do caso já estão sendo discutidos no processo do Marco Civil da Internet, também relatado por Fux, e pede que ele congele a decisão de Dino até o plenário concluir essa discussão. Quem vai definir a data do julgamento é o presidente do STF, Edson Fachin.
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2: Oi, gente, tudo bem com vocês? Que a sua terça-feira seja maravilhosa. E no Mundo Verde de hoje, menos plástico começa com pequenas escolhas. Vamos conferir. No nosso dia a dia, usamos plásticos descartáveis de forma totalmente desnecessária. São canudos, copos e mexedores de café que vão para o lixo em poucos minutos. Troque esses itens por materiais reutilizáveis na sua rotina e na lancheira das crianças. Evite comprar produtos que ainda dependem dessas embalagens poluentes e dispensáveis. Adote hábitos sustentáveis agora e ajude a transformar o futuro do meio ambiente.
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3: Alô, galera sintonizada na Pool Web Radio. Aqui quem fala é o DJ Iraí Campos. Ah, eu não vou mandar um alô, não. Vou contar a história que eu tive com a Pool. Eu sou do primeiro time, fui contratado, gente. Eu estava na Jovem Pan e o resto da galera que veio praticamente quase a equipe toda da Band FM Bandeirantes na época. A gente ficou um tempo lá, o estúdio ainda estava em construção e a gente já estava contratado, registrado e recebendo ótimos salários na época. Quem começou o time foi eu, Pablo, César Filho, Joca, Patrulheiro João Carlos Ribeiro, Ricardo Guedes, aí depois veio Gregão, veio Lisandro Antônio, Julinho Mazei, que veio dos Estados Unidos, então veio com uma força total. Eu, além de fazer o programa, eu era um funcionário da rádio, editava as músicas, montava os comerciais, enfim, e foi lá que a gente começou a produzir os remixes. Aí eu fiz um do Óculos, tocou bastante na rádio, só com o original, sem ter acesso ao master, né? E depois, com sucesso desses remixes que a gente fazia na Rádio Pool, é que abriu as portas pra gente fazer o primeiro remix nacional, que foi o RPM. Enfim, foi uma rádio super importante. Acho que mais uma coisa que eu lembrei agora que marcou demais e ajudou muito no crescimento da audiência, foi com a música You Are The World. O seu Tuta Keno, que já deixou seu depoimento, mandou um compacto. Tinha acabado de lançar nos Estados Unidos e naquela época você não tinha acesso via celular, via correio, sei lá, era tudo muito complicado. E nós lançamos You Are The World, ficamos tocando, acredito que uns 60 dias e ninguém tinha, todas as rádios ligavam, tentava subornar, tentava de toda forma, e nós gravamos no estúdio com a voz do César Filho, falando todos os artistas da música até fazer a cabeça da música: Michael Jackson, Tina Turner, Cindy Lauper,
4: Kim Ka, Bob Dylan, Ray Charles, Jackson, James Bill Jones, Al Jarreau, Hayley, Willie Nelson, Smokey Robinson, Diana Ross, Bruce Springsteen, Dionne Warwick, Tina Turner, Stevie Wonder, Quincy Jones, Michael Jackson, Lionel Richie.
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3: Isso mexeu com o mercado, essa música, e o sucesso que a gente guarda até hoje foi lançado na Pool FM. Então é isso aí, galera, sintonizada nas ondas da Pool FM. É um nome que jamais a gente pode esquecer, de uma rádio que revolucionou e trouxe tantas novidades e tocava o que não se tocava em outras rádios na época. Abraço a todos aí, Iraí Campos tá indo.
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8: A leitura melhora a capacidade de empatia. Quando nos colocamos no lugar de personagens, treinamos nosso cérebro para compreender e respeitar outras perspectivas. Crianças que crescem em ambientes com livros têm melhor desempenho escolar, mesmo em famílias com baixa renda. É o que mostra um estudo da Universidade de Nevada.
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0: governo Trump anunciou sanções contra 27 pessoas da Bolívia, Colômbia, Equador e Peru. O Departamento de Estado disse que a medida serve para defender a democracia e combater a corrupção e o narcotráfico na região. Todos os alvos fazem parte do Escudo das Américas, aliança criada pelos Estados Unidos. Não há brasileiros na lista. A maioria dos afetados é boliviana, incluindo o procurador-geral Roger Mariaca, acusado de aceitar propinas e ajudar criminosos a escapar da justiça. Na Colômbia, foram atingidos um empresário e a senadora Marta Peralta Epieyo. No Peru, o juiz Juan Carlos Nunes Matos foi o único alvo.
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0: Boa noite, melhores ouvintes, ouvintes do Back to Black. Eu sou o Sérgio Scarpelli, começando aqui mais uma edição inédita do Back to Black, um programa que continua embalando suas noites, é isso aí. E eu abro o programa de hoje com uma banda que eu toco direto aqui faz tempo. Olha, eu toco tanto que até seu líder fez uma vinheta exclusiva em homenagem ao programa, olha só. Claro que eu tô falando da banda inglesa Incognito, do queridão Jean Paul Blue e Monique, que tá de som novo. E digo uma coisa, o Incognito nunca decepciona. A gente ouve aí Strangers Become Friends, que traz nos vocais o cantor gospel americano Zebulon Ellis.
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Grande groove aqui no Back to Black. Ficamos aqui com o coletivo Communion, de Anita Blay e Alex Burnett, aqui com produção do Dr. Packer, na musicaça Lose My Cool. E antes, uma música que eu simplesmente adoro, ouvimos aí os ingleses do Magnetic Machines, na deliciosa People. Essa música, meu Deus, né? E mais um som novo pinta aqui no Back to Black agora, do produtor australiano Jah Funk, que tá sempre fazendo coisa boa. O cara é do groove mesmo e ele chega aqui ao

0: E fechando esse primeiro bloco aqui do Back to Black, um primeiro bloco assim, super dançante, ficamos aí com essa pérola do Hi-Fi Sean, ao lado de Devon de Naya Day, a música Redemption, e antes a atriz e cantora Jennifer Hudson, quebrando tudo aí ao lado de R. Kelly em It's Your World. É isso aí. E antes que eu me esqueça, eu queria mandar um abraço, um grande abraço ao meu querido ouvinte Edson Cater, que me acompanha desde sempre e ainda é palmeirense. Boa gente, né? Aqui é tudo Palmeiras. Eu, Danilo, que tá na mesa, o ouvinte, é verde e branco aqui. Próximo bloco tá mais calminho, mas tá saboroso. Tem Olivia Dean, Swing Out Sister e muito mais. Não saia daí. 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
1: Opa, chegando por aqui na nossa rádio com o meu amigo Pet. Atenção que limpar a bandeja sanitária do seu gato todos os dias é fundamental para a rotina. Os felinos são animais extremamente limpos e odeiam usar um local com cheiro forte. Quanto mais tempo os dejetos ficam na caixa, pior fica o odor em todo o ambiente. Essa sujeira acumulada gera um grande desconforto tanto para o pet quanto para você. Então mantenha a higiene diária e garanta um espaço agradável para o seu companheiro.
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2: 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As corujas podem girar a cabeça em até 270 graus. Isso se deve à sua anatomia, que permite uma rotação maior em comparação com outros pássaros. 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
2: Back to Black de volta aqui comigo, Sérgio Scarpelli, sempre sintonizado com você, melhor ouvinte no rádio, na internet, no aplicativo e também lá no Instagram, é só adicionar @SergioBTB. E agora eu vou tocar a cantora inglesa Olivia Dean, grande talento, uma graça de menina, canta muito, tem carisma e tá fazendo um baita sucesso lá no Reino Unido. Pra ter uma ideia, ela é a primeira cantora depois da Adele a colocar 3 músicas no top 10. A moça não é fraca não. A gente ouve Nice to Each Other.

música linda aqui do Back to Black, ouvimos simplesmente James Taylor Quartet com vocais de Yvonne Yanni na música Leads Me Back to You, que é faixa do ótimo álbum A Big Picture. O James Taylor fazia cada álbum, meu Deus, né? E antes a dupla refinada italiana Gabin, com vocais da cantora negra Bia Cooper na lindíssima The Alchemist. É isso aí, esse som só apaixonado, né? E eu vou virando agora para a novidade da banda Duran Jones and the Indications, que faz um som super chique aí, soul de primeira linha e cheio de influências aí da velha escola. A gente ouve aí seu novo single Lover's Holiday.

fechando esse belo segundo bloco, ficamos aí com essa musicaça da dupla Swing Out Sister, cheio de influências do Burt Bacharach, né? Ouvimos aí a queridíssima You On My Mind, música que leva qualquer dão. Você tá triste? Bota essa música que é batata, é isso aí. E antes, simplesmente, Ronald Ayley e seu Ayley Brothers em It's a Disco Night, é isso aí. Vai lá, me adiciona no Instagram, que daqui a pouco eu volto com mais Back to Black. I'll be back.

0: Uma pesquisa do Tribunal Superior do Trabalho e do Conselho Superior da Justiça do Trabalho mostrou que o WhatsApp foi o aplicativo mais usado para praticar assédio eleitoral no trabalho, aparecendo em 37% dos casos analisados. O estudo analisou 138 processos ajuizados até dezembro de 2025. Facebook e Instagram apareceram em 14,5% das ações. A Justiça do Trabalho registrou 823 processos sobre o tema entre maio de 2023 e setembro de 2026, sendo 189 só em 2026. Das ações analisadas, 88% foram movidas por pessoas físicas e 12% pelo Ministério Público do Trabalho.
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8: Back to Black de volta e de volta em grande estilo com talento emergente da cena R&B americana. Trata-se da cantora negra Jenny Hancock, que já de cara chamou um grande colaborador, o sensacional Anderson .Paak, nesse single que a gente ouve agora, Stare at Me. Grande som, a menina começou bem, né? Vamos lá.

0: Olha só, grande clássico do West Jazz aqui no Back to Black. Ouvimos outra banda inglesa do coração, simplesmente Brand New Heavens em Keep It Coming. E antes, essa banda nova, que também é inglesa, mas que vem nessa toada West Jazz maravilhosa, ouvimos 745, do baixista Sam Flynn, na ótima We Will Be Friends. Tô curtindo tanto essa banda que eu vou tocar mais uma música deles ainda nesse bloco. Isso aí, tô gostando mesmo, né? E falando em ingleses, vou virando aqui para a cantora Estelle, que tá com um EP maravilhoso chamado New Direction. Eu vou tocar aqui a faixa título ao lado de La Russell e Kenyon Harold. Vamos lá.
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0: Jazz, fechando assim esse terceiro bloco do Back to Black. Ouvimos Kelly Say, Peter Legat, o ótimo Count Basic em Is It Real? E antes, mais uma banda lá de Manchester, né? Como eu avisei, o 745 no single The Music Always There For You. Esses caras são bons, viu? É isso aí. Bloco saideira tem Mark Ronson, Michael Jackson, Beyoncé. Olha só que beleza, né? E muito mais. Não saia daí, eu volto já já.
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4: Adultos e crianças, atenção, chegou no Disney Plus Toy Story 5. A Pixar encontrou um adversário que ameaça os brinquedos de forma mais convincente de qualquer vilão. Uma tela, isso mesmo. Andrew Stanton transforma o tablet, que monopoliza a atenção das crianças, no novo conflito de uma franquia que começou no ano de 1995, mais de 30 anos, quando o maior concorrente de Woody ainda era outro brinquedo. A chegada de Lily Pad, um tablet em forma de sapo com voz de Greta Lee, muda a rotina de Bonnie e coloca Jesse, Woody e Buzz diante da possibilidade de se tornarem irrelevantes. John Cusack, Tom Hanks e Tim Allen voltam às vozes originais do trio principal de brinquedos, enquanto o roteiro desloca parte da atenção para a própria criança e sua relação cada vez mais mediada por tecnologia. Tem coisas muito interessantes, inclusive a calvície de Woody, acredite se quiser. Toy Story 5 já estreou para todo mundo no Disney+.

0: precisa saber. O primeiro computador do mundo pesava mais de 27 toneladas. Foi construído na década de 1940 e ocupava uma sala inteira, consumindo mais energia do que uma casa grande. 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
5: Eu sou Sérgio Scarpelli, de volta aqui com Back to Black, todo o sabor da música negra pra você. E agora eu vou tocar uma das melhores músicas que eu lancei esse ano, produzida pelo genial Mark Ronson, que tem a cantora Ray, tutti britânico aqui. A gente ouve a incrível

0: clássico dos clássicos aqui no Back to Black. Quanto mais tempo passa, mais o Michael Jackson fica melhor. É impressionante, o tempo só melhora o que o Michael Jackson já fez. É impressionante. Do álbum Dangerous, produzido por Teddy Riley, ouvimos a sensacional Remember the Time. E antes, música nova do grupo britânico Tio, da vocalista irlandesa Joss Grey, em Not My Job. Eu amo esse som, né? Ele é meio estranhinho, mas eu amo, tá? É isso aí. E pra não perder o beat, a gente ouve agora Ducks e Stan Taylor no Groove Night and Day.
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0: Beyoncé, o Back to Black vai ficando por aqui, ouvindo simplesmente Crazy in Love. Sempre que eu ouço essa música, eu lembro das Branquelas. Adoro o filme das Branquelas. Aquela cena da dança é sensacional. E antes, ouvimos aí Kenny Thomas em Got On Time. É isso aí. Estive aqui com Danilo na mesa e com ele, Marco Cruzeira, aí fazendo todas as montagens e mixagens. Eu volto na próxima semana com mais uma edição inédita do Back to Black. Um beijo, muita luz, paz e até lá.
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0: 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A Rússia vai gastar mais de R$1 trilhão em defesa em 2027. São 17,1 trilhões de rublos, equivalente a mais de US$200 bilhões, um aumento de 27% em relação ao que estava previsto no orçamento. Esse é o valor mais alto destinado à área militar desde o início da guerra na Ucrânia, em 2022. No total, os gastos com defesa vão chegar a 50 trilhões de rublos nos próximos 3 meses. Com isso, a dívida pública do país deve subir de 19,9% para 21,7% do PIB em 2027, acima do limite de 20% considerado seguro pelas próprias autoridades russas. Para cobrir o rombo, o governo planeja enviar o orçamento ao parlamento até o dia 1º de outubro e já anunciou novos impostos, incluindo uma taxação sobre lucros de empresas de metais e mineração.
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4: Mais uma edição aqui do Music Delivery com os hits de todos os tempos, anos 80, 90, 2000, dance, pop, house, funk, hip hop, break, flash house, new disco às vezes, synth pop, tudo que for legal e bacana, a PU FM toca e tocamos aqui no Music Delivery, certo? Desde já, agradeço aí a sua conexão.

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1: Obrigado pela conexão, mais Music Delivery sempre aqui na Pool, de segunda a sexta-feira, 10 da manhã, 2 da tarde e 8 da noite. No YouTube, estou lá no arroba jeffernandes007 e no Insta, no arroba jfvoice. Valeu!
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2: Colocar o corpo para se movimentar regularmente é um remédio poderoso para afastar a ansiedade e o cansaço. Práticas como caminhada, yoga ou treinos de força ativam a circulação do sangue e renovam a sua disposição. Durante o exercício, o cérebro fabrica endorfinas, substâncias naturais que trazem sensação de alegria e relaxamento. Além de proteger o coração e os músculos, a atividade física alivia as tensões acumuladas durante o trabalho. Escolha uma modalidade que você gosta e movimente-se para ter mais saúde física e mental.
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0: estudo da Universidade de East Anglia analisou mais de 5 mil postagens sobre saúde mental em redes sociais e chegou a um resultado preocupante. 52% dos vídeos sobre TDAH e 41% dos vídeos sobre autismo no TikTok continham informações incorretas. No YouTube, esse índice foi de 22% e no Facebook ficou abaixo de 15%. Os pesquisadores apontam que o algoritmo do TikTok favorece conteúdos com alto engajamento rápido, o que ajuda a viralizar informações erradas. O que mais preocupa é que esses vídeos transformam comportamentos comuns em patologias. E quando informações falsas viralizam, o ciclo de estigma aumenta e as pessoas acabam atrasando a busca por ajuda profissional. O estudo também confirmou que conteúdos produzidos por profissionais de saúde têm muito menos informações imprecisas ou falsas.
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0: 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O nariz humano pode detectar mais de 1 trilhão de odores. Nossa capacidade olfativa é muito mais complexa do que se pensava anteriormente, permitindo que distingamos uma variedade enorme de cheiros. 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
5: Então, meu povo, atenção, hein? Se você estreou aquele sapato novo e ele fica fazendo barulho a cada passo, bem, esse rangido chato acontece.

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2: O Tribunal Superior Eleitoral enquadrou os óculos inteligentes na regra que proíbe equipamentos eletrônicos dentro da cabine de votação. Por possuírem câmeras, microfones e capacidade de transmissão de dados, esses dispositivos foram vedados pela Justiça Eleitoral para garantir o sigilo do voto e combater a compra de votos. A restrição aos óculos inteligentes segue a mesma exigência aplicada aos celulares, que devem ser entregues aos mesários antes de o eleitor se dirigir à urna eletrônica.
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4: E dois caras que são muito amigos, Matthew McConaughey e Woody Harrelson, grandes atores de Hollywood, fizeram True Detective juntos há algum tempo. Eles são amigos há muitos anos e já disseram publicamente que existe uma possibilidade até de serem meio irmãos, depois que a mãe de McConaughey revelou ter conhecido o pai de Harrelson, imagina só. A Apple transformou essa dúvida biológica numa comédia em que os dois interpretam versões exageradas de si mesmos. Na história, Woody leva a família pro rancho de Matthew no Texas, depois que o casamento da filha desmorona. A convivência sai do controle quando a mãe de Matthew, interpretada por Holland Taylor, deixa escapar o segredo de que os amigos talvez compartilhem o mesmo pai. Enquanto Woody tenta descobrir a verdade, Matthew enfrenta outra crise fictícia. Considera concorrer ao governo do Texas. A proposta é da linhagem de comédias que celebridades desmontam a própria imagem pública. A brincadeira ganha material extra porque a amizade, o humor familiar e o desejo político são reais dos dois. Enquanto a série Brothers embaralha deliberadamente onde termina.

0: produção de 8 episódios com os dois atores entre os produtores executivos. Brothers, com dois grandes atores de Hollywood, Matthew McConaughey e Woody Harrelson, está disponível no Apple TV.
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2: Oi, gente, tudo bem com vocês? Que a sua terça-feira seja maravilhosa. E no Mundo Verde de hoje, menos plástico começa com pequenas escolhas. Vamos conferir. No nosso dia a dia, usamos plásticos descartáveis de forma totalmente desnecessária. São canudos, copos e mexedores de café que vão para o lixo em poucos minutos. Troque esses itens por materiais reutilizáveis na sua rotina e na lancheira das crianças. Evite comprar produtos que ainda dependem dessas embalagens poluentes e dispensáveis. Adote hábitos sustentáveis agora e ajude a transformar o futuro do meio ambiente.
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1: O Banco Central divulgou nesta terça-feira que o endividamento das famílias brasileiras chegou a 49,9% em agosto. O número subiu 0,2 ponto percentual no mês e 1,1 ponto percentual nos últimos 12 meses. O comprometimento de renda das famílias ficou em 28,7%, estável em relação a julho, mas com alta de 1,4 ponto percentual em 12 meses. Esses dados fazem parte do relatório Estatísticas Monetárias e de Crédito. O BC destacou que o endividamento cresceu mesmo após o lançamento do novo Desenrola Brasil, o Desenrola 2.0, em maio, programa criado para ajudar as pessoas a renegociar dívidas e reduzir contas em aberto.
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Ouvintes da PU FM, começando mais um The Old School Show pela PU Energia no ar, comigo DJ Bummer, rolando as bolas dos anos 70 até os anos 2000. O melhor do rap, o melhor do funk, o melhor da Old School Music pra você aqui na PU. Eu não sei se eu comentei aqui, mas eu tô com um projeto novo chamado Black Gonia. É a begônia black, né? É um tipo de begônia, uma flor, que é negra. Então o apelido dela lá fora é Black Gonia, Black Begonia, Black Gonia. Eu estou usando esse nome para um projeto meu de black music, de boogie, com uma temática mais sombria, mais dark. Então seria um funk, mais nos anos, começo dos anos 80, um pouco mais lento, assim, na linha mais camel, mais barcase, mais boogie mesmo, mais eletrônico. Só que uma temática bem mais sombria, mais dark, mais pesadinha. Então eu vou tocar algumas coisas do Black Gonia pra vocês. Inclusive tem o canal do Black Gonia lá no Facebook e eu também criei lá no YouTube. Então temos os dois canais aí pra quem quiser acompanhar as músicas do Black Gonia. Começando com Black Gonia com Loose Ends e depois mais uma música do Black Gonia. Eu vou tocar duas. A segunda, Daisy.

Did It Anyway. A primeira fala de você resolver as coisas na sua vida sem deixar pontas para trás, sem deixar coisas sem resolver, né? Loose ends é exatamente isso, né? Pontas soltas, quer dizer em inglês. E They Did It Anyway significa eles fizeram mesmo assim, né? Ou seja, mesmo você falando, mesmo você dizendo, explicando alguma coisa, os caras foram lá e mesmo assim fizeram, né? Esse é o sentido da frase. Fala sobre a escravidão no ponto de vista de os ETs olhando para a Terra e observando tudo que o ser humano faz com a própria raça, né? Com relação à escravidão, a se aproveitar de povos mais indefesos, né? De tirar do outro para tirar proveito para si mesmo, para tirar vantagem. They did it anyway. Black Onion. DJ.

0: Bom, nosso programa está acabando, infelizmente nosso tempo já se encerrou. Semana que vem saímos de volta novamente na terça-feira a partir das 5 horas da tarde com mais um Old School Show, programa especializado em Black Music em geral, nacional e internacional. Os bons sons estão aqui na Pool, comigo, DJ Bummer. Até semana que vem, bye bye.
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6: A taxa de conclusão do ensino médio no Brasil é de 79%, mantendo o país abaixo da média de 85% registrada pelos membros da OCDE, segundo o relatório Education at a Glance 2026. O estudo aponta que 20% dos estudantes brasileiros abandonam os estudos 2 anos após o prazo regular de formatura, cenário agravado entre a população masculina, na qual a evasão atinge 23%. O maior índice entre todas as nações analisadas. Apesar dos desafios estruturais e socioeconômicos que impulsionam o abandono escolar, os dados mostram um avanço geracional. A parcela de jovens entre 25 e 34 anos sem ensino médio recuou de 35% em 2016 para 26% em 2024.
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3: Um grande tubarão branco seria capaz de detectar uma única gota de sangue em uma piscina olímpica. Isso é resultado de seu olfato altamente desenvolvido.
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em vídeo chamado A Hipótese do Amor. Antes de virar best-seller, o romance de Ali Hazelwood nasceu de uma fanfic sobre Rey e Kylo Ren, de Star Wars, isso mesmo. Mas em vez de lutas de sabres de luz numa galáxia muito distante, a trama se revela bem mais mundana, vamos dizer assim. Uma comédia romântica com personagens de jalecos, doutorado e uma quantidade considerável de química em duplo sentido. Lily Reinhart interpreta Olive, doutoranda em biologia, que beija impulsivamente Adam, um professor conhecido pelo comportamento intimidador vivido pelo ator Tom Bateman. O improviso serve para convencer uma amiga de que Olive superou um antigo interesse amoroso e acaba virando um relacionamento de fachada conveniente para os dois. A direção dessa adaptação é de Claire Scanlon, sem tentar esconder as raízes de fanfic nem a previsibilidade do romance. Vale muito a pena acompanhar então esse novo filme no Prime Video, A Hipótese do Amor.

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3: No ar, mais um Music Delivery com o melhor dos anos 80, 90 e 2000. E neste set, House Music e Tribal Music, Tribal, né, dos anos 90. Nascida no Canadá, Deborah Ann Cox é cantora, compositora, atriz. E o seu maior sucesso na música foi Nobody's Supposed to Be Here, ficando aí nos charts da Billboard durante 14 semanas, um pouco antes, em 1995. Porém, Deborah lançava Who Do You Love, que abre aqui mais um Music Delivery na Pool FM. Deborah Cox.

0: 1989, Venga, com Shaker, de 2025. Venga, que é Martin Ekin. Também From Ares, com Let Me Know, de 2024, antes de 1996. Roughneck, com Move Your Body, 1996. E Deborah Cox, abrindo aqui com Who Do You Love, 1995. Deborah Ann Cox, canadense, cantora de R&B, soul, compositora e atriz. Deve ser youtuber também. Todo mundo hoje é youtuber, até eu. Inclusive, estou lá no YouTube, @gfernandes007, certo? No Insta, @jfvoice. Obrigado pela sua conexão. Music Delivery sempre aqui na Pool, segunda a sexta-feira, 10 da manhã, 2 da tarde e 8 da noite. Até o próximo.
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3: Opa, chegando por aqui na nossa rádio com meu amigo Pet, atenção que limpar a bandeja sanitária do seu gato todos os dias é fundamental para a rotina. Os felinos são animais extremamente limpos e odeiam usar um local com cheiro forte. Quanto mais tempo os dejetos ficam na caixa, pior fica o odor em todo o ambiente. Essa sujeira acumulada gera um grande desconforto tanto para o pet quanto para você. Então mantenha a higiene diária e garanta um espaço agradável para o seu companheiro.
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10: Vamos seguindo com mais aqui nossa super viagem espacial imaginária. Esse é o 0.0, trazendo agora Johnny Negro and the Sunburst Band com Whole Times.

0: podia ficar de fora. Dream Negro and the Sunbirds Band com Whole Times. 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